0: 对霍尔木兹海峡的控制是伊朗保障国家安全的合法且关键的权利。伊朗对该海峡的管理不是为了阻断自由贸易，而是为了防止不安全和军事入侵。他还表示，伊朗将对任何侵犯霍尔木兹海峡和进入波斯湾的敌对行为作出严厉回应。如果敌对行为持续，伊朗的战略选择之一是退出不扩散核武器条约。24号，伊朗武装部队哈塔姆安比亚中央司令部司令阿卜杜拉希发表讲话称，伊朗全国需要保持高度警惕，并呼吁民众继续在伊朗最高领袖穆杰塔巴·哈梅内伊的领导下维护国家利益和民族权利。他还表示，伊朗将确保波斯湾地区安全，并终止敌人的干涉行为。他同时强调，伊朗关于管理波斯湾和霍尔木兹海峡的战略将决定地区的未来秩序。伊朗武装力量已准备好对任何侵略行为做出强硬回应。巴西马托格罗索州是全球重要的肉牛养殖产区，凭借优越的自然条件，当地牛肉产业规模长期位居巴西首位。受中东战事影响，化肥、燃油价格持续走高，当地牧场养殖成本大幅攀升，利润空间持续收窄，牛肉产业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
1: 我目前身处巴西马托格罗索州的一家牧场，当下中东局势紧张，使得当地燃料运输成本大幅度上涨。不仅牛肉出口的物流开支居高不下，本地养殖的各项成本也是水涨船高，牧场收益因此减少，整条肉牛生产链条都受到了明显的冲击。
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0: 据以色列第12频道电视台24号报道，以色列国防军当天对黎巴嫩南部地区的真主党目标实施了打击。当天早些时候，以军发言人发布警告，要求黎南部约10个村庄和城镇的居民撤离。黎巴嫩与以色列的停火协议4月17号生效。自停火生效以来，以军继续以黎巴嫩真主党违反停火协议为由发动袭击，并在其占领的黎南部地区拆除和炸毁所谓的真主党军事基础设施。 伊拉克反恐局24号发表声明说，该国反恐部队当天在北部尼尼微省沙漠地区执行任务时，因极端组织遗留的爆炸装置发生爆炸，造成3名士兵死亡，至少4人受伤。2017年12月，伊拉克政府宣布打击极端组织的行动取得胜利，但该极端组织残余势力仍不。